0: de até 6 anos e R$ 50,00 para gestantes, crianças e adolescentes de 7 a 18 anos. Então, o benefício Primeira Infância, um extra pago por crianças de até 6 anos, sobe para R$ 173,00 e o benefício variável familiar para R$ 58,00, pago para gestantes e crianças e adolescentes de 7 a 18 anos. Da Rádio Nacional em Brasília, Gabriel
1: Pinto. 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
4: Itamar Inaldo Paquera.

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5: Em solenidade realizada nesta quarta-feira em São Luís, o governo do estado realizou a entrega de 340 motocicletas a mototaxistas e entregadores. Os municípios de São Luís, Caxias e Passo Lumiar estiveram entre as 72 cidades beneficiadas com a ação. A Justiça do Maranhão determinou o afastamento imediato de 17 servidores comissionados ou contratados pela Prefeitura de Ribeirãozinho, antigo município de Governador Edson Lobão. A decisão atende a um pedido do Ministério Público através de uma ação civil apresentada pela Primeira Promotoria de Justiça especializada na defesa da probidade e patrimônio público de Imperatriz. Mais informações você confere aqui na sua emissora e em nosso portal centraldenoticiasbrasil.com.br.
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0: R$1 bilhão nos últimos 4 anos. Esse é o valor que pode ter sido movimentado por uma quadrilha especializada em fraudes na cadeia do Dendê, no Pará. Na região de Concórdia do Pará, Tomé-Açu, Acará, Moju e Tailândia, onde vivem as comunidades indígenas e quilombolas, além de ser a área de cultivo da monocultura do Dendê. O grupo contava com a ajuda de servidores da área de segurança do Estado. Entre as práticas, furto, receptação, venda ilícita de dendê, lavagem de dinheiro e ocultação de bens. Segundo a Receita Federal, o esquema funcionava assim. Grupos armados e facções criminosas atuavam em áreas indígenas e quilombolas. O grupo cooptava servidores públicos e atuava na extração, furto e venda ilegal do dendê, usando empresas formais e de fachada para movimentar o dinheiro. Chamou a atenção dos investigadores o faturamento das empresas e a movimentação dos valores acima do faturamento mensal. R$153 milhões em valores e bens foram bloqueados. 11 empresas tiveram ainda suspensas as atividades por tempo indeterminado. Foram 9 mandados de prisão preventiva e 25 mandados de busca e apreensão no Pará e em São Paulo. Da Rádio Nacional em Brasília, Priscila Mazenotti.
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0: Itacuruba, coisa gostosa. Meu prefeito Bernardo Mansova, obrigado pelo carinho, meu irmão, tamo junto. Prefeito bonitão, a loja. Meu vice Júnior, um beijo, tamo junto. Bora, Tibério Ferraz, tamo junto. Eduardo, Flow de Produções, é a loja. Rei dos Acessórios, tamo junto.
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0: Luiz Henrique Léo, quem gostou faz barulho, hein?
1: Faz muito barulho pra fim do Mijeca.
0: Obrigado. Obrigado.
2: Show de bola.
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0: saia daí. Daqui a pouco tem mais.
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2: Vamos brindar, quem essa merece, Paulinho?
3: Tem moda.
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0: Obrigada, meu amigo.
1: Fred Fabrício.
2: Luke Biel. Obrigado, meus irmãos. Que honra ter vocês aqui.
0: Faz barulho
2: projeto.
0: Pros meninos. Faz barulho, merecem, faz barulho. Eles merecem. Sucesso.
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1: Fred Fabrício, Cleiton Romário, é tapa no volante agora.
2: Agora a playlist é só os bravos.

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0: choro. 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
1: Assume, bebê.
2: Coisa linda, né?
0: Obrigado, meus irmãos.
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1: Imperatriz vai receber 11 totens de segurança com câmeras de vídeo monitoramento, reconhecimento facial, leitura de placas de veículos e botão de emergência. O anúncio foi feito pelo governador Carlos Brandão nesse final de semana, durante a inauguração da nova sede do 2º Distrito Policial da cidade. Uma empresa de gestão e desenvolvimento abre 58 vagas de emprego nas cidades de São Luís e Barreirinhas. As oportunidades são destinadas para setores como administrativos, comerciais, operacionais, alimentação, hotelaria e educação. Não foram divulgados os valores dos vencimentos e nem os critérios para a seleção. Mais informações você confere aqui, na sua emissora e em nosso portal centraldenoticiasbrasil.com.br.
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0: Fernandes Fortaleza.
1: Muito obrigada, Fortaleza. Obrigada, amigo. Que pancada de música,
0: obrigado,
1: viu?
0: Mais uma vez. Sem palavras.
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1: Eleitores com deficiência ou mobilidade reduzida de São Luís têm até esta segunda-feira para solicitar transporte gratuito para votar nas eleições 2026. O serviço será oferecido pelo TRE nos dias 4 de outubro, no primeiro turno, e 25 de outubro, caso haja um segundo turno. São 975 vagas, incluindo acompanhantes. A solicitação pode ser feita pela internet ou presencialmente na sede do TRE. Uma jovem identificada como Maria Clara Rodrigues Borges, de 21 anos, morreu após um acidente de motocicleta na madrugada de sábado na Avenida Teresina, no bairro Parque Piauí, na cidade de Timon. Ela estava em uma motocicleta com outra pessoa que ficou ferida e foi socorrida pelo SAMU. As circunstâncias do acidente ainda são desconhecidas e o caso deve ser investigado pela Polícia Civil. Mais informações você confere no portal centraldenoticiasbrasil.com.br.
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1: Carlos Mesac Pereira, de 18 anos, morreu nesse domingo na praia do Caburé, na cidade de Barreirinhas, vítima de afogamento. Ele chegou a ser socorrido por uma equipe do Corpo de Bombeiros e encaminhado a um hospital da cidade, mas em seguida o óbito foi confirmado. O Detran Maranhão realizou nesse domingo o sorteio de 340 motocicletas zero quilômetro. A iniciativa faz parte do programa Avança Maranhão. Trânsito seguro é a gente que faz. Na primeira etapa, 100 mototaxistas e motofrentistas foram contemplados. Além dos veículos, os beneficiários também receberam capacetes, coletes refletivos e mochilas térmicas. Mais informações você confere aqui, na sua emissora e em nosso portal centraldenoticiasbrasil.com.br.
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3: A sessão queria avaliar na próxima quarta-feira a atuação do ministro André Mendonça nas investigações do caso Master foi cancelada. O despacho foi assinado pelo presidente do Supremo Tribunal Federal, ministro Edson Fachin, nesta quinta. De acordo com o documento, na sessão queria discutir a possibilidade de investigação contra o ministro Alexandre de Moraes. Na última terça, foi levantada a questão de ordem para reunir o julgamento dos dois casos em um só, além de outros pontos da tramitação que foram debatidos. Um relatório da Polícia Federal identificou mensagens de Daniel Vorcaro, dono do Master, para Moraes. A votação foi interrompida após o ministro Flávio Dino pedir vista. Com isso, não há previsão para o julgamento ser retomado, já que o ministro tem 90 dias para devolver o voto. Dessa forma, a petição sobre André Mendonça acabaria sendo avaliada, enquanto a questão de ordem ainda está pendente. Assim, uma nova data vai ser definida depois que o plenário do Supremo definir sobre as questões de ordem levantadas. Da Rádio Nacional em Brasília, Gabriel.
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1: O Brasil reagiu às críticas dos Estados Unidos feitas em relatório sobre o narcotráfico enviado para o Congresso norte-americano. Em nota, o Ministério da Justiça refutou as alegações que o Brasil seria omisso em ações de segurança. Um dia antes, o governo dos Estados Unidos publicou uma lista de 23 países identificados como grandes produtores de drogas ou rotas para o tráfico. O Brasil não está nessa lista, mas o documento acusa o governo brasileiro de falhar no combate ao primeiro comando da capital e ao Comando Vermelho. O Brasil respondeu que tais declarações ignoram iniciativas como a lei antifacção, sancionada em março, com penas mais severas para líderes de facção e mecanismos para asfixiar as operações criminosas. A nota cita o Programa Brasil contra o Crime Organizado, lançado em maio para desarticular o financiamento do crime, fortalecer o sistema prisional e combater o tráfico de armas. Segundo o Ministério da Justiça, as forças federais realizaram dezenas e milhares de operações em 2026, causando bilhões de reais em prejuízos às facções. A nota também destaca que os Estados Unidos ignoraram a cooperação bilateral existente e lembra a proposta entregue pelo presidente Lula para Donald Trump, detalhando ações conjuntas contra a lavagem de dinheiro, inteligência e combate ao tráfico de armas. O relatório dos Estados Unidos também havia citado outros países latino-americanos. A Casa Branca aliviou a avaliação de países como Venezuela, Bolívia e Colômbia, que tiveram mudanças políticas recentes alinhadas com o governo Trump. Após o sequestro de Nicolás Maduro, os Estados Unidos veem avanços na cooperação com o governo de Delcy Rodrigues, incluindo a morte do líder da organização Trem de Aragua em operação norte-americana em solo venezuelano. O relatório também citou a retomada da cooperação com o presidente boliviano Rodrigo Paes, que extraditou um traficante uruguaio. No entanto, Washington ainda acusa a Bolívia de não reduzir o cultivo de coca, associada ao governo anterior. Da Rádio Nacional em São Luís, Gabriel Corrêa.
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0: 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Oi,
1: boa tarde.
2: Mimi do Galo. Conta a história de um raqueiro vencedor.

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2: 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Boa tarde.
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1: Oi, boa tarde!
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4: R$1 bilhão nos últimos 4 anos. Esse é o valor que pode ter sido movimentado por uma quadrilha especializada em fraudes na cadeia do Dendê, no Pará. Na região de Concórdia do Pará, Tomé-Açu, Acará, Moju e Tailândia, onde vivem as comunidades indígenas e quilombolas, além de ser a área de cultivo da monocultura do Dendê. O grupo contava com a ajuda de servidores da área de segurança do Estado. Entre as práticas, furto, receptação, venda ilícita de dendê, lavagem de dinheiro e ocultação de bens. Segundo a Receita Federal, o esquema funcionava assim. Grupos armados e facções criminosas atuavam em áreas indígenas e quilombolas. O grupo cooptava servidores públicos e atuava na extração, furto e venda ilegal do dendê, usando empresas formais e de fachada para movimentar o dinheiro. Chamou a atenção dos investigadores o faturamento das empresas e a movimentação dos valores acima do faturamento mensal. R$153 milhões em valores e bens foram bloqueados, 11 empresas tiveram ainda suspensas as atividades por tempo indeterminado, foram 9 mandados de prisão preventiva e 25 mandados de busca e apreensão no Pará e em São Paulo. Da Rádio Nacional em Brasília, Priscila Mazenotti.
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1: Fim de tarde.
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0: Deus, não machucou. Eita, amassou a cara todinha, meu irmão. Meu Deus, chama o médico.
1: Tá normal.
0: Bora.

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1: Imperatriz vai receber 11 totens de segurança com câmeras de vídeo monitoramento, reconhecimento facial, leitura de placas de veículos e botão de emergência. O anúncio foi feito pelo governador Carlos Brandão nesse final de semana, durante a inauguração da nova sede do 2º Distrito Policial da cidade. Uma empresa de gestão e desenvolvimento abre 58 vagas de emprego nas cidades de São Luís e Barreirinhas. As oportunidades são destinadas para setores como administrativos, comerciais, operacionais, alimentação, hotelaria e educação. Não foram divulgados os valores dos vencimentos e nem os critérios para a seleção. Mais informações você confere aqui, na sua emissora e em nosso portal centraldenoticiasbrasil.com.br.
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0: Itacuruba, coisa gostosa. Meu prefeito Bernardo Mansova, obrigado pelo carinho, meu irmão. Tamo junto. Prefeito bonitão, a loja. Meu vice Júnior, um beijo. Tamo junto. Bora, Tibério Ferraz, tamo junto. Eduardo, Flow de Produções, é a loja. Rei dos Acessórios, tamo junto.
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1: Em solenidade realizada nesta quarta-feira em São Luís, o governo do estado realizou a entrega de 340 motocicletas a mototaxistas e entregadores. Os municípios de São Luís, Caxias e Passo Lumiar estiveram entre as 72 cidades beneficiadas com a ação. A Justiça do Maranhão determinou o afastamento imediato de 17 servidores comissionados ou contratados pela Prefeitura de Ribeirãozinho, antigo município de Governador Edson Lobão. A decisão atende a um pedido do Ministério Público através de uma ação civil apresentada pela primeira promotoria de justiça especializada na defesa da probidade e patrimônio público de Imperatriz. Mais informações você confere aqui, na sua emissora e em nosso portal centraldenoticiasbrasil.com.br.
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3: 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Boa tarde.

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5: Fim de tarde.
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13: A Agência Nacional de Vigilância Sanitária, Anvisa, aprovou nesta quarta-feira a abertura de consultas públicas para atualizar as advertências sanitárias e as mensagens informativas presentes em produtos derivados do tabaco. Serão duas consultas. A primeira vai discutir os avisos que aparecem nas embalagens. A segunda trata das mensagens exibidas em mostruários e pontos de venda desses produtos. Segundo o diretor Marcelo Moreira, relator das propostas de consulta pública, as advertências precisam ser renovadas periodicamente para continuar chamando a atenção da população sobre os danos provocados pelo cigarro e outros produtos derivados do tabaco, além de informar sobre as substâncias nocivas presentes nesses itens. Outro tema analisado pela diretoria da Anvisa é a atualização das normas para o processamento e o reprocessamento de dispositivos médicos utilizados em hospitais, clínicas e demais serviços de saúde. O diretor-presidente da agência, Leandro Safatle, destacou que a reutilização de produtos identificados como de uso único pode representar riscos importantes para os pacientes, como infecções, contaminações e desgaste dos materiais. Por isso, segundo ele, é necessária uma regulamentação mais moderna, alinhada aos avanços tecnológicos e às práticas adotadas internacionalmente. A iniciativa estabelece a realização de consultas públicas antes da aprovação final, com prazo de 120 dias para contribuições da sociedade. Entre os temas em debate estão as boas práticas de processamento de dispositivos médicos, os critérios para empresas especializadas nesse serviço, as diretrizes de controle de qualidade e as regras para classificação e regularização de produtos descartáveis e reutilizáveis. As propostas foram aprovadas por unanimidade. A diretoria da Anvisa também aprovou atualizações em normas relacionadas aos suplementos alimentares e aos agrotóxicos. Entre as mudanças estão a inclusão de novos componentes autorizados em suplementos e a incorporação de ingredientes ativos na regulamentação de defensivos agrícolas. Da Rádio Nacional no Rio de Janeiro, Tatiana Alves.
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14: Oi, boa tarde.
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0: 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Barbearia Deusinho, grato pela sua presença. É sempre bom ter você aqui.
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1: O Tribunal Regional Eleitoral do Maranhão indeferiu por unanimidade o registro de candidatura de Simplício Araújo, do Democracia Cristã, ao cargo de senador da República nas eleições de 2026. A decisão foi tomada pelo colegiado dessa quarta-feira, devido à ausência de certidão criminal da Justiça Federal de segundo grau e também pela falta de quitação eleitoral. Um cadeirante que não teve o nome divulgado foi preso nesta quarta-feira em Rosário. Ele é acusado de participação em um crime de feminicídio ocorrido no dia 24 de fevereiro deste ano. Segundo a polícia, o homem teria perdido a mobilidade após ser atingido por um disparo de arma de fogo na região da coluna, durante o confronto com policiais em uma ocorrência anterior. Mais informações você confere aqui, na sua emissora e em nosso portal centraldenoticiasbrasil.com.br.
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2: É, Rodrigo, dessa vez acho que ela não causou nada, hein? Será que superou? Eu acho que sim.

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3: Itamar Inaldo Paquera.

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1: Eleitores com deficiência ou mobilidade reduzida de São Luís têm até esta segunda-feira para solicitar transporte gratuito para votar nas eleições 2026. O serviço será oferecido pelo TRE nos dias 4 de outubro, no primeiro turno, e 25 de outubro, caso haja um segundo turno. São 975 vagas, incluindo acompanhantes. A solicitação pode ser feita pela internet ou presencialmente na sede do TRE. Uma jovem identificada como Maria Clara Rodrigues Borges, de 21 anos, morreu após um acidente de motocicleta na madrugada de sábado na Avenida Teresina, no bairro Parque Piauí, na cidade de Timó. Ela estava em uma motocicleta com outra pessoa que ficou ferida e foi socorrida pelo SAMU. As circunstâncias do acidente ainda são desconhecidas e o caso deve ser investigado pela Polícia Civil. Mais informações você confere no portal centraldenoticiasbrasil.com.br.
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0: A sessão queria avaliar na próxima quarta-feira a atuação do ministro André Mendonça nas investigações do caso Master foi cancelada. O despacho foi assinado pelo presidente do Supremo Tribunal Federal, ministro Edson Fachin, nesta quinta. De acordo com o documento, na sessão queria discutir a possibilidade de investigação contra o ministro Alexandre de Moraes. Na última terça, foi levantada a questão de ordem para reunir o julgamento dos dois casos em um só, além de outros pontos da tramitação que foram debatidos. Um relatório da Polícia Federal identificou mensagens de Daniel Vorcaro, dono do Master, para Moraes. A votação foi interrompida após o ministro Flávio Dino pedir vista. Com isso, não há previsão para o julgamento ser retomado, já que o ministro tem 90 dias para devolver o voto. Dessa forma, a petição sobre André Mendonça acabaria sendo avaliada, enquanto a questão de ordem ainda está pendente. Assim, uma nova data vai ser definida depois que o plenário do Supremo definir sobre as questões de ordem levantadas. Da Rádio Nacional em Brasília, Gabriel.
1: Daqui a pouco, outras informações. 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